0: teus corações.
1: Mafalda Arnau, basta de português. Bueno, un portugués más degeneradinho.